Guarda holandesa, domina com Van der Viel. Van der Viel volta direto para Stekelenburg. Stekelenburg levanta outra para Van der Viel. Van der Viel tentou na linha direita, entregando para Sjöholm. Vindo por dentro, tentou a sequência, ficou no chão. Correto!

Guarda holandesa, domina com Van der Viel. Van der Viel volta direto para Stecklenburg. Stecklenburg levanta outra para Verso. Verso tentou na linha direita, entregando para Schoenhoff. Tentou por dentro, tentou a sequência. Ficou no chão. Moreto!

Guarda holandesa, domina com Van der Viel volta direto para Stecklenburg. Stecklenburg levanta outra vez para a perna tentou na linha direita, entregando para Schoenhoff, tentou por dentro, tentou a sequência, ficou no chão, Moreto!